0: Mi viejo, mi amigo, mi querido viejo, se llama la canción de Roberto Carlos. E agora, meus amigos, as músicas lindas do Brasil. Brasil, Brasil, belíssimo Brasil, suas garotas, sua música, suas coisas lindas, o Corcovado, a cachaça, ah, que lindo Brasil. É muito cira, cira muito em Brasil. Boas tardes, meus amigos, agora, meu país tropical, bendecido por Deus. Sérgio Mendes, é o Brasil 66.
1: Moro no país tropical.
0: Meu país tropical.